0: sur Fréquence Plus.
1: Vamos voltar a fita um pouquinho, porque tem uma fita aqui, acho que é legal a gente fazer de novo do começo.